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2: 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Procol Harum, a banda de A Whiter Shade of Pale, e tudo o resto pouco mais interessa. Pioneiros do rock progressivo, foram formados em 1967 por Gary Brooker, vocalista e compositor da banda, e o único elemento permanente da formação ao longo de 50 anos. A estreia dos Procol Harum foi precisamente com o single A Whiter Shade of Pale, considerado um clássico na música popular e um dos poucos singles a ter vendido mais de 10 milhões de cópias. 30 anos depois, foi considerada a melhor canção de música pop inglesa, juntamente com Bohemian Rhapsody, dos Queen. A canção tinha uma estrutura inspirada na música barroca e uma melodia baseada na suite número 3 em Ré para orquestra de Johann Sebastian Bach.

Depois do estrondoso êxito inicial, os Procolarum continuaram explorando os caminhos do rock progressivo. Em 1977, terminaram a atividade para a retomar em 1991, gravando 13 álbuns ao longo do percurso, o último em 2017. Gary Brooker manteve-se como o único elemento da formação inicial, até falecer de cancro a 19 de fevereiro de 2022, aos 76 anos de idade. Apesar da longa atividade, não conseguiram repetir êxitos como os do primeiro álbum. Um deles, Conquistadora, ressurgiu em 1972 como o primeiro sucesso de um grupo de rock, acompanhado com uma orquestra.

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1: Procol Harum, a banda de A Whiter Shade of Pale, e tudo o resto pouco mais interessa. Pioneiros do rock progressivo, foram formados em 1967 por Gary Brooker, vocalista e compositor da banda, e o único elemento permanente da formação ao longo de 50 anos. A estreia dos Procol Harum foi precisamente com o single A Whiter Shade of Pale, considerado um clássico na música popular e um dos poucos singles a ter vendido mais de 10 milhões de cópias. 30 anos depois, foi considerada a melhor canção de música pop inglesa, juntamente com Bohemian Rhapsody, dos Queen. A canção tinha uma estrutura inspirada na música barroca e uma melodia baseada na suíte número 3 em Ré para orquestra, de Johann Sebastian Bach.

Depois do estrondoso êxito inicial, os Procolarum continuaram explorando os caminhos do rock progressivo. Em 1977, terminaram a atividade para a retomar em 1991, gravando 13 álbuns ao longo do percurso, o último em 2017. Gary Brooker manteve-se como o único elemento da formação inicial, até falecer de cancro a 19 de fevereiro de 2022, aos 76 anos de idade. Apesar da longa atividade, não conseguiram repetir êxitos como os do primeiro álbum. Um deles, Conquistador, ressurgiu em 1972 como o primeiro sucesso de um grupo de rock, acompanhado com uma orquestra.

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nada mais importa. Para que o horrível fardo do tempo não vos pese sobre os ombros e vos faça pender para a terra, deveis embriagar-vos sem cessar. Mas de quê? De vinho, de poesia ou de virtude, à vossa escolha. Mas embriagai-vos. E se um dia, nos degraus de um palácio, na erva verde de uma valeta, na solidão baça do vosso quarto, acordardes já sóbrios, perguntai ao vento, à onda, à estrela, à ave, ao relógio, a tudo que foge, a tudo que geme, a tudo que rola, a tudo que canta, a tudo que fala, perguntai que horas são. E o vento, a onda, a estrela, a ave, o relógio, responder-vos-ão. São horas de vos embriagardes, para que não sejais os escravos martirizados do tempo. Embriagai-vos sem cessar, de vinho, de poesia ou de virtude, à vossa escolha.

Vai, minha geração, ergue a cabeça e solta os teus filhos no esplendor do lixo e do descuido. Deixa-te ir enquanto o sabor acre da desistência vai corroendo a doçura da sua infância. Vai, minha geração, reage. Diz que não é nada assim, que é um lamentável engano, erro tipográfico, estatística imprecisa, puro preconceito, que o teu único defeito é ter demasiadas qualidades e tropeçar nelas. Vai, minha geração, explica bem alto toda a gente que és por demais inteligente para sujar as mãos neste velho processo. Triste traste de Deus, de fingir que o nosso destino é ser um bocadinho melhores do que antes. Vai, minha geração, nasceste cansada, mimada, doente por tudo e por nada, com medo de ser inventada. O que é que te falta agora que não te falta nada? Poderá uma pobre canção contribuir para a tua regeneração? Ou só te resta morrer desintegrada?

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1: 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temperatura a máximo liu 32 graus Celsius, no mínimo 21 graus Celsius. 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